0: Ninguém deixe de emprestar dinheiro para você comprar moto por falta de garantia. O governo é a garantia de vocês. Vocês não estão apenas conquistando o direito de ter uma moto. O que a gente tem que ter é o seguinte: a gente está deixando de pagar um aluguel para a gente comprar um patrimônio.
1: Será possível financiar um veículo por beneficiário e os trabalhadores terão 2 meses para começar a pagar, com prazo de financiamento de até 48 meses. E as montadoras poderão oferecer descontos para a compra. As taxas de juros são de 12% ao ano para os homens e 11,5% para as mulheres. Se o trabalhador financiar R$21 mil para comprar sua moto, por exemplo, a parcela ficará em cerca de R$552. Para o coordenador da Aliança Nacional dos Entregadores por Aplicativo, Nicolas Souza, poder financiar um veículo vai trazer segurança aos trabalhadores.
2: A gente vai poder trocar de moto com mais facilidade, a gente vai poder conseguir comprar bike elétrica, principalmente os irmãos que entregam de bike aí e que tem poucas condições hoje de trabalhar com saúde, com segurança, pedalando morro acima, né?
1: Podem solicitar o financiamento ciclistas e motociclistas cadastrados como entregadores em aplicativo há pelo menos 6 meses e que tenham realizado no mínimo 100 corridas. E ainda entregadores com carteira assinada que atuem há pelo menos 6 meses na mesma empresa. O ministro do Desenvolvimento, Indústria, Comércio e Serviços, Márcio Elias Rosa, comentou o alcance do programa.
3: Se nós contarmos todos, os seletistas, os de plataforma, nós vamos alcançar 1 milhão de colegas aí, de companheiros e de companheiras. Todos os dias rodam as ruas de todas as cidades, pequenas e grandes cidades, levando remédio, comida, documento. E essas pessoas que trabalham tanto dia após dia são absolutamente essenciais.
1: A adesão ao Move será pelo site gov.br/movebrasil. Após o cadastro, o trabalhador será informado se atende às condições e a partir de 13 de julho poderá procurar a Caixa, o Banco do Brasil ou instituições financeiras habilitadas para a contratação do financiamento. Reportagem Márcia Fernandes.
4: Moradias para quem vive no campo, em comunidades rurais e quilombolas.
5: O governo do Brasil anunciou a contratação de 85 mil moradias pelo programa Minha Casa Minha Vida.
4: Também foi contemplada a modalidade de construção por meio de entidades, como associações e cooperativas.
6: Um total de 85 mil moradias serão construídas por meio do Minha Casa Minha Vida. Destas, 50 mil unidades serão destinadas à modalidade rural do programa habitacional do governo. Atualmente, a iniciativa contempla famílias com renda bruta anual de até R$50 mil. Entre os beneficiários estão agricultores familiares e integrantes de comunidades quilombolas rurais. Para Vânia Marques, presidente da Confederação Nacional dos Trabalhadores Rurais e Agricultores Familiares, as novas moradias representam reconhecimento para o povo do campo.
7: Garantir moradia digna para as famílias do campo é reconhecer a contribuição para o país e afirmar que ninguém pode ser deixado para trás.
6: Outras 35 mil moradias vão atender a beneficiários do Minha Casa Minha Vida, a entidade, em 218 municípios brasileiros. Esta linha do programa federal é voltada para famílias de baixa renda, organizadas por entidades privadas sem fins lucrativos, que em alguns casos também auxiliam na execução das obras e no suporte técnico dos projetos. O presidente Lula garantiu que mais recursos podem ser liberados para esse tipo de parceria.
0: A única coisa que vocês precisam é que a gente tenha confiança em vocês e respeito que vocês darão conta do recado. Portanto, se preparem, porque quanto mais casa vocês fizerem, quanto melhor for a qualidade da casa que vocês fizerem, mais vocês vão ter direito de ter mais casa para fazer.
6: O ministro das Cidades, Vladimir Lima, reforçou que as duas modalidades do programa Minha Casa Minha Vida, entidades e rural, são importantes porque a participação da população é protagonista na solução de problemas habitacionais.
8: Somente por intermédio dessas entidades conseguimos chegar na zona rural e oferecer oferecer moradia digna aos brasileiros do campo. São empreendimentos que de fato vão transformar a vida das famílias e dar dignidade para as famílias aí que esperam tanto tempo por uma casa para morar.
6: O governo do Brasil prevê investimento total de 10 bilhões de reais nesta nova seleção habitacional. Os recursos serão liberados através do Fundo de Desenvolvimento Social. O governo do Brasil também anunciou a liberação de 1 bilhão de reais em crédito instalação, que é destinada à construção e reforma de casas para famílias assentadas e comunidades quilombolas, que fazem parte do Programa Nacional de Reforma Agrária. Reportagem Gabriela Noronha.
5: De um lado, imóveis ociosos da União, como prédios públicos em regiões centrais das grandes cidades, ou áreas que já foram rurais e hoje viraram a casa de muita gente nas periferias pelo país.
4: De outro lado, famílias que precisam dos títulos de propriedade das suas casas ou de um apartamento para morar. Prefeituras que precisam de espaço para equipamentos públicos.
5: Para fazer esses dois universos se encontrarem, o governo do Brasil criou o programa Imóvel da Gente.
4: Mais cedo, nós conversamos com a secretária de Patrimônio da União, Carolina Stuck, sobre esse trabalho. Acompanhe a entrevista. Secretária Carolina Stuck, muito boa noite. Vamos começar falando do programa Imóvel da Gente? Ele tem feito, né, uma transferência dos imóveis ociosos do governo federal para fins sociais, como habitação, por exemplo. A senhora pode explicar melhor para a gente como é que funciona o programa e para que outros fins os imóveis podem ser destinados?
9: Boa noite, Mariana. Boa noite, Luciano. Então, o programa Imóvel da Gente é uma política de democratização do patrimônio da União. O objetivo dele é transformar imóveis ociosos ou subutilizados em políticas públicas. Então, é fazer com que esses imóveis públicos cumpram a sua função social, ambiental e econômica, tentando atingir, né, chegar diretamente à população, transformando esses imóveis em equipamentos públicos. O programa prioriza 4 áreas de ação, né? A primeira delas é a habitação de interesse social, numa forte parceria com o programa Minha Casa Minha Vida, nas suas várias modalidades, mas em especial o programa Minha Casa Minha Vida Entidade. A segunda linha visa fazer a regularização fundiária, que várias áreas da União, historicamente, se transformaram em centros urbanos, foram, né, urbanizados, a população ocupou essas áreas, e essas famílias não receberam até hoje os seus títulos de propriedade. Então, um dos objetivos é fazer essa regularização, né, esse loteamento, esse parcelamento dessas áreas, para que as famílias possam ter os seus títulos. A terceira área de atuação do programa são as políticas públicas e os programas estratégicos do governo federal. Aqui entra a educação, a saúde, a assistência social, a segurança alimentar, a cultura, enfim, diversos equipamentos, né, tanto equipamentos federais como daqueles que são geridos por estados e municípios, numa parceria com esses entes, para que a gente possa, então, beneficiar ao máximo o atendimento à população. E uma última linha, que são grandes áreas, né, que já foram áreas operacionais, como aeroportos ou rede ferroviária, e que hoje se transformam em equipamentos de múltiplos usos. Essas são as 4 principais áreas aí do programa.
5: E que tipos de imóveis entram no programa? Prédios, fazendas, salas comerciais? Como é que é isso, secretária?
9: Isso. A Secretaria de Patrimônio da União faz a gestão de todos os tipos de imóveis, né? Como vocês citaram, prédios ou terrenos ocupados, às vezes grandes áreas rurais, e cada uma delas vai sendo destinada para uma finalidade para a qual ela tem vocação. Então, tem áreas, né, rurais, por exemplo, que são destinadas ao INCRA para reforma agrária, ou que são áreas de ocupação originária dos nossos povos e comunidades tradicionais, às vezes áreas, né, das comunidades ribeirinhas próximas aos rios federais, mas também os prédios, às vezes prédios da própria administração pública federal que acabaram sendo desocupados, que a administração não utiliza mais nos centros das áreas urbanas e que hoje podem virar moradia, por exemplo, né? Então a gente tem todos esses tipos de imóveis dentro do escopo de atuação aí do programa Imóvel da Gente.
4: Secretária, a senhora mencionou antes que algumas áreas da União acabaram virando cidades, né? E que o governo faz esse esforço de regularização de titulação dessas pessoas que foram morar lá, né? E ontem o presidente Lula anunciou a destinação de imóveis numa parceria aí também com o programa Periferia Viva. Como é que esses dois programas conversam? Como é que vocês trabalham juntos?
9: Perfeito. Então, a SPU fez um trabalho, um esforço muito grande para fazer um mapeamento de todos esses núcleos urbanos informais que existem em áreas da União, para poder fazer esse processo de regularização. Então, quais são as famílias que ocupam? Só que, e precisa para que isso aconteça, dos parceiros locais, dos estados e dos municípios, porque são eles que conseguem fazer o projeto de urbanização dessas áreas, o loteamento. Mas isso tudo custa caro, né? É preciso fazer o georreferenciamento, é preciso um trabalho social com as famílias para fazer o cadastramento dessas famílias. E nem sempre os entes locais, os municípios têm, né, capacidade de gestão e capacidade financeira para fazer isso. Então, nessa parceria, o Ministério da Gestão e Inovação e o Ministério das Cidades conseguiram fazer uma parceria. O PAC Periferia Viva está investindo 200 milhões de reais para atender, nesse primeiro momento, 91 núcleos urbanos em 45 municípios. Foi isso que a gente anunciou ontem, né? Celebrou alguns desses contratos ontem. E essa parceria é inédita. É a primeira vez que esse recurso para titulação de famílias é destinado exclusivamente para áreas da União.
5: Quantos imóveis já foram repassados para o Imóvel da Gente e qual a expectativa de repasses até o fim do ano?
9: Ontem nós anunciamos, no balanço de maio de 2026, 1.804 imóveis destinados. E ontem, com as destinações de ontem, a gente já chegou a quase 1.900 imóveis. A expectativa é que até o final do ano a gente chegue a 2.000 imóveis, beneficiando aí em torno de 400 mil famílias em centenas de municípios em todos os estados brasileiros.
4: Muito bem, nós conversamos com a secretária de Patrimônio da União, Carolina Stuck. Muito obrigada, secretária, pela sua entrevista à Voz do Brasil.
9: Obrigada a vocês, boa noite.
5: O governo vai investir 160 milhões de reais para fortalecer a economia popular e solidária.
4: Esse modelo econômico tem como princípio a cooperação entre os trabalhadores e a solidariedade.
5: O resultado é uma remuneração mais justa, maior preocupação com o meio ambiente e o fortalecimento das redes locais de fornecimento.
10: Uma cadeia de produção que envolve 5 estados do país com foco na sustentabilidade. Esse é o trabalho da cooperativa Justa Trama, com sede em Porto Alegre, que comercializa itens de vestuário e artigos de enxoval, feitos com algodão agroecológico. Patrícia Ribas, costureira e diretora financeira da cooperativa, explica como é o processo de produção.
11: A plantação do algodão sai do estado do Ceará e do Rio Grande do Norte, vai para Pará de Minas, é feito fio, e o tecido vai para Porto Alegre, Rio Grande do Sul, onde é produzida as peças. Rondônia também está incluído porque ela também faz parte com os adereços, botões de cascas de coco e produtos da Amazônia mesmo, né?
10: O dinheiro arrecadado no fim do ano é repartido entre todas as organizações que participam da cooperativa. Esse é um modelo de economia popular e solidária, forma coletiva de organização em que os trabalhadores se baseiam na cooperação e na solidariedade. Para fortalecer iniciativas como essa, o governo vai investir 160 milhões de reais. O anúncio foi feito nesta sexta-feira, durante o primeiro Festival Nacional de Economia Popular e Solidária, realizado no Rio de Janeiro, com apoio do Ministério do Trabalho e Emprego. Fernando Zamban, secretário nacional de Economia Popular e Solidária, explica a que esse dinheiro se destina.
12: Grande parte dos investimentos vem no apoio à melhoria da gestão dos empreendimentos, que é o grande problema, o grande gargalo identificado por esses empreendimentos. Outra parte é investimento, adquirir equipamentos, logística, para permitir que eles tenham mais condições de disputar licitações públicas, acesso ao mercado, colocar o produto no mercado convencional que nós encontramos nas prateleiras, ter produto da economia solidária também disponível para a população em geral.
10: Ainda durante o evento, foi assinada a portaria que institui o segundo Plano Nacional de Economia Solidária, principal instrumento de planejamento estratégico do setor. A carioca Maria Inês de Queiroz Scalper faz questão de comprar itens artesanais e contribuir para a valorização de iniciativas ligadas à economia solidária.
13: Primeiro que eu acho mais belo, eu acho o preço mais justo e eu dou realmente o valor. Essa coisa do tempo, da dedicação, né, do físico da pessoa, debruçar sobre aquilo e fazer aquele trabalho manual, eu acho isso muito importante.
10: Hoje há cerca de 30 mil empreendimentos econômicos solidários no país, geralmente na área de artesanato e na produção de alimentos, sendo que a maior parte dessas organizações ainda atuam de maneira informal. Reportagem Natália Koslik.
4: Em uma entrevista entrevista à TV Brasil, da empresa Brasil de Comunicação, o diretor do Programa Nacional de Imunizações, Éder Gatti, explicou sobre a suspensão temporária da vacina contra a dengue do Butantan.
5: A ideia é estudar os casos junto ao Instituto e à Anvisa para identificar possíveis fatores de risco e orientar a população da forma mais segura possível.
4: Mais cedo, nós conversamos com a repórter Natália Koslick para entender o que houve e as providências que estão sendo tomadas. Boa noite, Natália. Vamos rememorar o que houve. A vacina começou a ser aplicada, foi suspensa essa semana, né? Conta pra gente.
10: Boa noite, Mariana, Luciano e ouvintes da Voz do Brasil. A vacina contra a dengue, desenvolvida pelo Instituto Butantan, passou por todos os estudos e testes necessários antes de ser disponibilizada à população. Ou seja, ela seguiu o processo normal das vacinas que são incorporadas para distribuição pelo Sistema Único de Saúde. O que acontece é que quando a escala foi ampliada, foram manifestados aqueles 42 casos de eventos raros divulgados pelo Ministério da Saúde no início da semana. E por isso a decisão pela suspensão temporária do imunizante. Agora esses casos vão ser avaliados individualmente para investigar o que houve com esses pacientes e possíveis fatores de risco que tenham interação com a vacina. Em entrevista à TV Brasil, o diretor do Programa Nacional de Imunizações, Éder Gatti, explicou como funciona esse processo.
14: A gente vai fazer um levantamento assim, quais foram os fatores de risco que levaram essas pessoas a desenvolverem esses agravos, considerando que a maioria e a grande maioria não desenvolveu. Porque eventualmente nessas investigações a gente acaba identificando fatores de risco que permite a gente direcionar a vacina para um grupo e contraindicar para outro. Por exemplo, pode ser desde um uso de medicamento, pode ser desde uma doença que a pessoa tenha, pode ser até mesmo a idade dela. Tudo isso são coisas que a gente precisa avaliar com muito cuidado para tomar a melhor decisão e garantir a proteção da população. Quando a gente vacina em massa, os eventos muito raros aparecem, que foi justamente o que aconteceu.
10: Vale ressaltar que foram notificados 42 eventos em um universo de 500 mil pessoas que haviam sido vacinadas até o momento.
5: Natália, com essa suspensão, o que acontece com as doses do imunizante que já foram distribuídas aos estados e municípios?
10: Luciano, por enquanto essas doses ficam em stand-by, até que haja uma definição definitiva sobre essa análise que está sendo desenvolvida em parceria com o Instituto Butantan e a Anvisa.
4: Agora, Natália, existe uma outra vacina contra a dengue do laboratório Takeda, que também foi incorporada ao SUS e que já vinha sendo aplicada em crianças e adolescentes, né? Sei que deve ter muita gente preocupada com isso por aí. Muda alguma coisa no caso desse imunizante?
10: A princípio não, Mariana. O diretor do Programa Nacional de Imunizações, Éder Gatti, explicou que no caso da vacina do laboratório japonês, não foram encontrados agravos.
14: A vacina do laboratório Takeda, que foi incorporada em 2024, nós já temos quase 9 milhões de pessoas vacinadas pelo SUS, de 10 a 14 anos, e nós fizemos a mesma avaliação com essa vacina e não encontramos nada semelhante até o momento. Então, a vacinação contra a dengue das crianças e dos adolescentes de 10 a 14 anos é feito com outra vacina, e essa outra vacina tem um bom perfil de segurança, uma vez feita conforme os protocolos do Ministério da Saúde.
5: Agora, como evitar que essa investigação acabe gerando desconfiança sobre a eficácia das vacinas em geral?
10: Pois é, Luciano, é exatamente o contrário. Esse episódio deve ser interpretado de forma oposta na visão do diretor do Programa Nacional de Imunizações. Ele fez questão de ressaltar que todo esse processo da suspensão temporária deve reforçar a confiança das pessoas no trabalho de controle dos órgãos de saúde, já que foi o próprio governo que divulgou os casos e que prestou os esclarecimentos.
14: O Ministério deu toda a transparência para o que foi encontrado. Isso demonstra que as pessoas devem ter confiança no programa e confiança no Sistema Único de Saúde. Porque se nós encontrarmos qualquer problema em qualquer produto que é utilizado na população, nós seremos os primeiros a tomar providência e os primeiros a comunicar.
10: Vale lembrar que a vacina contra a dengue desenvolvida pelo Butantan estava sendo aplicada apenas em cidades de São Paulo, Minas Gerais, Ceará e Tocantins. E para quem tomou a vacina nos últimos 21 dias, a orientação do Ministério da Saúde é fazer o acompanhamento em uma unidade de saúde local para observar possíveis reações adversas. Mariana, Luciano.
4: Obrigada, Natália Koslick, pelas suas informações aqui na Voz do Brasil.
5: termina daqui a pouquinho, às 23h59 de hoje, as inscrições para o Exame Nacional do Ensino Médio.
4: Esse mesmo prazo vale para quem deseja solicitar atendimento especializado e tratamento por nome social.
5: As provas serão aplicadas nos dias 8 e 15 de novembro em todo o país e são a principal porta de entrada para a educação superior no Brasil, como destacou o ministro da Educação, Leonardo Bacchini.
15: O Enem é muito importante porque é a principal ferramenta de acesso à educação superior no Brasil hoje. Com seu resultado do Enem, você pode acessar o SISU, ou seja, você pode ingressar nas universidades federais, em universidades estaduais, nas universidades públicas do Brasil. Você pode acessar o ProUni, você pode acessar o FIES e muitas universidades privadas também utilizam ao longo do ano a nota do Enem. E agora temos uma novidade, que as universidades federais também, no meio do ano, tem o SISU Mais, que aproveita também as notas do Enem. Com isso, sua vida muda.
4: As inscrições devem ser realizadas na página do participante, no endereço enem.inep.gov.br/participante.
5: Lembrando que os estudantes concluintes do ensino médio da rede pública também devem acessar esse mesmo endereço para confirmar a participação no Enem e complementar as informações necessárias.
4: Desacelerou no mês de maio com índice de 0,58% contra 0,67% no mês de abril.
5: De acordo com o Instituto Brasileiro de Geografia e Estatística, os maiores impactos foram dos grupos alimentos e bebidas, seguidos por habitação, cuidados pessoais e energia elétrica.
4: Em 2026, até maio, a inflação é de 3,20% e nos últimos 12 meses, a alta no custo de vida é de 4,72%.
5: O próximo lote de restituição do imposto de renda de pessoa física será pago em 30 de junho.
4: Os demais créditos serão programados para 31 de julho e 31 de agosto.
5: O primeiro lote foi pago em 29 de maio e somou 16 bilhões de reais.
4: Entre as novidades desse ano está o cashback, destinado a contribuintes com direito à restituição que não estavam obrigados a apresentar a declaração referente a 2024.
5: Nesses casos, a Receita Federal vai elaborar uma declaração no modelo simplificado.
4: O pagamento desse lote será feito em 15 de julho.
5: E essas foram as notícias do Governo do Brasil.
4: Uma realização da Secretaria de Comunicação Social da Presidência da República.
5: Com produção da empresa Brasil de Comunicação.
4: E agora com as notícias do Poder Judiciário e do Congresso Nacional. Boa noite, um bom fim de semana.
5: A gente volta na segunda-feira. Boa noite, até lá.
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18: STF determina ajustes no plano de reestruturação da CVM.
19: No dia de combate ao trabalho infantil, TST destaca a campanha Vida de Aprendiz.
18: Para o STJ, compradores de imóvel têm legitimidade para exigir obras em áreas comuns.
19: Boa noite, eu sou Marcela Luiza.
18: E eu sou Walter Lima.
19: Supremo Tribunal Federal determina novas medidas para reforçar a atuação da Comissão de Valores Mobiliários, órgão responsável pela fiscalização do mercado de capitais brasileiro.
18: A decisão é do ministro Flávio Dino, relator do caso no STF. Judite Aragão.
20: O ministro reconheceu avanços nas medidas voltadas à modernização tecnológica da Comissão de Valores Mobiliários, como o uso de inteligência artificial, a integração de bases de dados e a ampliação da cooperação entre órgãos de fiscalização, mas considerou insuficientes as propostas relacionadas ao aumento da produtividade e à recomposição do quadro de pessoal da autarquia. Na decisão, Flávio Dino rejeitou a meta apresentada pela União de reduzir em apenas 20% o estoque de processos administrativos em tramitação. O ministro considerou o índice incompatível com a gravidade da crise e determinou a apresentação de novas metas para acelerar a análise e o julgamento dos casos.
19: Hoje, 12 de junho, é o Dia Mundial de Combate ao Trabalho Infantil.
18: Para marcar essa data, a Justiça do Trabalho criou a campanha nacional Vida de Aprendiz. Começar certo faz toda a diferença, que está sendo promovida durante todo o mês. Larissa Batista.
21: O foco do TST tem sido converter esse tipo de ação irregular em vagas de jovem aprendiz, garantindo proteção legal, remuneração e a permanência permanência na sala de aula. Os dados mais recentes do IBGE mostram que o país tem mais de 1.650.000 crianças e adolescentes entre 5 e 17 anos em situação de trabalho infantil. Alguns são submetidos às piores formas de exploração, que envolvem graves riscos à saúde e à segurança.
19: Comprador de imóvel pode ajuizar ação individual para exigir obras de infraestrutura em áreas comuns do condomínio.
18: Para o STJ, não é necessária a ação coletiva dos condôminos. Fátima Uchoa.
2: O comprador de um lote ajuizou ação contra a construtora responsável pelo loteamento, pedindo a conclusão de obras de infraestrutura nas áreas comuns que estavam atrasadas. A Justiça de Goiás condenou a empresa a finalizar as obras e aplicou multa contratual pelo atraso na entrega. A terceira turma do STJ manteve a determinação. Segundo a relatora ministra Nancy Andrighi, embora a conclusão das obras prometidas em contrato seja um direito coletivo de todos os proprietários, o descumprimento também atinge diretamente a esfera particular de cada um, o que permite a atuação individual na justiça.
19: Ministro Cássio Nunes Marques completa um mês na presidência do Tribunal Superior Eleitoral.
18: Defesa da urna eletrônica e do voto livre marcam o primeiro mês de gestão. Fábio Ruas.
3: O ministro Cássio Nunes Marques tem uma agenda marcada pela defesa da democracia, inclusão, fortalecimento da confiança no sistema eletrônico de votação e pela preparação para as eleições 2026. Outro foco da gestão é o enfrentamento da desinformação e do uso indevido da inteligência artificial.
19: Justiça Federal determina medidas para garantir serviços de saúde em reservas extrativistas no Amazonas.
18: Decisão atende a pedido do Ministério Público Federal, Sabrine Menezes.
22: Segundo as investigações, as Resex Ituxi e Médio Rio Purus, localizadas em Lábrea, abrigam diversas comunidades tradicionais que enfrentam dificuldades de acesso aos serviços de saúde devido à localização e às peculiaridades da região. Com a decisão, a União e o município devem apresentar em até 30 dias medidas para garantir transporte de emergência e atendimento médico para as comunidades. Caso não cumpram as determinações, União e município podem ser multados em R$5.000 por dia.
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19: Uma boa noite.
18: Bom fim de semana e até segunda-feira.
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24: Eu sou Humberto Pinheiro e estes são os destaques de hoje do Jornal do Senado, que começa agora. Projeto aprovado no Senado amplia a proteção à honra e à privacidade das pessoas. Trabalhadores da safra não poderão acumular salário e benefícios sociais. Proposta pode facilitar a quitação de dívidas entre contribuintes e o poder público. Boa noite. Uma proposta que restringe a divulgação de imagens de vítimas de crimes ou acidentes avançou no Senado. O projeto foi aprovado pela Comissão de Constituição e Justiça e segue agora para análise do plenário. A medida prevê limites para a divulgação e o compartilhamento de imagens que possam expor a dignidade das vítimas e de seus familiares. Repórter Pedro Pincer.
25: O texto altera o Código Civil para prever que o registro ou a divulgação de imagens de vítimas de crimes ou acidentes e de cadáveres poderão ser proibidos quando atingirem a honra da pessoa retratada ou tiverem finalidade comercial. Atualmente, a legislação já prevê restrições para a divulgação de escritos e imagens de uma pessoa nessas situações. O relator, senador Marcelo Castro, do MDB do Piauí, falou sobre o fato que motivou motivou a apresentação do projeto.
0: Foi o acidente que aconteceu com a cantora Marília e compositora Marília Mendonça, que foi filmada a imagem dela, foi divulgado, isso causou um grande trauma e esse projeto visa exatamente a proteger essas imagens de pessoas que são vítimas de acidente ou de violência.
25: O texto alternativo de Marcelo Castro altera ainda a pena prevista no texto original. Em vez de reclusão, a punição passa a ser de detenção de 6 meses a 2 anos e multa. A proposta segue agora para o plenário.
1: A criação da Universidade Federal do Xingu, no Pará, avançou no Senado. A Comissão de Educação aprovou o projeto que institui a UFX, com sede no município de Altamira. A Universidade Federal do Xingu deverá atender cerca de 430 mil moradores de municípios da região da Transamazônica e das bacias dos rios Xingu e Tapajós. Mais informações com o repórter Rodrigo Rezende.
6: A Comissão de Educação do Senado aprovou a criação da Universidade Federal do Xingu, a UFX. Pela proposta, a nova instituição com sede em Altamira será criada a partir do desmembramento da Universidade Federal do Pará. A relatora do projeto, senadora professora Dorinha Seabra, do União do Tocantins, destacou que a presença de uma universidade federal modifica o cenário social da região de instalação.
7: A implantação de uma instituição autônoma com capacidade em pesquisa e extensão contribui sensivelmente para a transformação da realidade social e econômica do seu entorno.
6: O senador Zequinha Marinho, do Podemos do Pará, afirmou que o funcionamento de uma universidade federal em Altamira irá contribuir muito para uma região que fica centenas de quilômetros afastada da capital, Belém.
8: A cidade de Altamira, que é o principal polo da Transamazônica, é em torno de 850 quilômetros. Então, há um vazio nessa região da presença da universidade pública para preencher esse espaço, atendendo não só a cidade de Altamira, que já é, digamos, a sede da extensão da UFPA lá, e faz um trabalho extraordinário, mas não tem pernas para atingir os municípios do Xingu, né?
6: A proposta, que foi apresentada pelo então senador Paulo Rocha, do PT do Pará, será analisada agora pela Câmara dos Deputados.
1: O senador Rogério Marinho, do PL do Rio Grande do Norte, criticou a condução da política econômica do governo federal e afirmou que o crescimento dos gastos públicos tem provocado o aumento da dívida do país. Segundo o parlamentar, a situação fiscal brasileira se deteriorou nos últimos anos e poderá gerar impactos negativos para as próximas gerações. O senador comparou os indicadores econômicos atuais aos registrados durante a gestão do ex-presidente Jair Bolsonaro. Para Marinho, o aumento das despesas públicas é resultado da criação de novos tributos. O parlamentar também citou projeções da instituição fiscal independente sobre a relação entre dívida pública e produto interno bruto, o PIB.
9: Nós sabemos que ao final deste período, a dívida, relação dívida-PIB, que era 71 pontos percentuais, segundo o IFE, que é a nossa instituição fiscal independente aqui do Senado da República, terá 84 pontos percentuais. Significa que os brasileiros vão herdar uma herança maldita do governo do PT.
1: Trabalhadores rurais contratados por Safra não poderão acumular o salário com benefícios sociais. O governo federal vetou integralmente o projeto aprovado pelo Congresso, que autorizava manutenção desses benefícios durante a contratação temporária no campo. A proposta tinha como objetivo estimular a contratação de mão de obra sazonal na agricultura sem a perda de programas sociais. Com o veto, a decisão agora será analisada pelo Congresso Nacional, que poderá manter ou derrubar o veto. Repórter Marcela Cunha.
26: A proposta determinava que o salário recebido em atividades de plantio e colheita não entrasse no cálculo da renda familiar usado para conceder ou manter benefícios sociais como Bolsa Família. Na justificativa do veto, o governo afirmou que a proposta é inconstitucional e criaria uma despesa obrigatória e permanente sem estimativa do impacto financeiro. Mas o relator do projeto, o senador Jaime Bagatoli, do PL de Rondônia, argumentou que a dificuldade de contratar trabalhadores já provoca perdas em diferentes culturas e regiões do país.
4: O pessoal da Bahia está de joelho por não ter mão de obra. Está se perdendo manga, cacau, uva e ninguém pode fazer essa contratação sem carteira assinada.
26: Pelo texto aprovado no Senado, o trabalhador poderia aceitar o emprego formal durante a safra sem perder imediatamente o benefício. O veto ainda será analisado em uma sessão conjunta do Congresso Nacional.
24: Já o senador Lucas Barreto, do PSD do Amapá, defendeu o avanço da exploração de petróleo e gás na margem equatorial, faixa litorânea que se estende do Amapá ao Rio Grande do Norte. Segundo o parlamentar, a atividade pode representar uma oportunidade para reduzir desigualdades históricas na Amazônia e impulsionar o desenvolvimento econômico do estado que ele representa. E o Senado deve analisar um projeto de lei que permite a utilização de créditos e direitos creditórios para quitar dívidas entre a União, estados e municípios e contribuintes. A medida pretende dar mais eficiência à gestão de créditos públicos e facilitar a solução de pendências financeiras entre o poder público e os contribuintes. Repórter Alexandre Campos.
10: O mecanismo previsto no projeto é simples. O particular, pessoa física ou jurídica que tiver um direito líquido e certo para receber da União como precatório federal ou crédito de tributo federal reconhecido, poderá receber autorização federal para usá-lo para quitar ou amortizar uma dívida que tem com estados, distrito federal ou municípios. As prefeituras e os governos estaduais, por sua vez, poderão usar esses créditos dos particulares para pagarem ou reduzirem suas dívidas com o governo federal. Essa triangulação, segundo o autor do projeto, o senador Alan Rick, do Republicanos do Acre, vai facilitar o pagamento de dívidas.
11: A ideia é dar utilidade econômica a créditos que já existem e permitir que eles sejam usados para resolver passivos públicos de forma mais eficiente.
10: Alan Rick lembrou ainda que os estados, o Distrito Federal e os municípios poderão limitar o uso desse mecanismo, considerando os contribuintes que dificilmente pagariam suas dívidas com esses entes.
24: Com trabalhos técnicos de Josivaldo Souza, o Jornal do Senado fica por aqui. Acompanhe agora as notícias do Tribunal de Contas da União e da Câmara dos Deputados. Boa noite e bom fim de semana.
12: Minuto do TCU.
13: O Tribunal de Contas da União avaliou o sistema de concessão automática de benefícios do Instituto Nacional de Seguridade Social, o INSS. A ferramenta foi criada para agilizar a análise dos pedidos e reduzir o tempo de espera dos segurados. A fiscalização apontou avanços na automação, mas também que os resultados esperados ainda não foram alcançados. Um dos problemas é que a fila de espera e o tempo de análise continuam sendo desafios para o INSS. A auditoria identificou o uso de sistemas antigos, falta de pessoal e dificuldades para ampliar o número de benefícios concedidos de forma automática. O TCU fez recomendações para aumentar a segurança das análises automáticas e melhorar o atendimento ao cidadão. Saiba mais em tcu.gov.br.
12: TCU, fiscalização a serviço da sociedade. Jornal. Câmara dos Deputados.
14: Câmara facilita o acesso de garis ao banheiro durante o período de serviço.
15: Um projeto que proíbe atenuante em crimes de violência sexual vai a plenário.
14: Salvador poderá ser a sede simbólica do governo federal no dia 2 de julho.
15: Boa noite. Os deputados aprovaram um projeto que transfere simbolicamente a sede do governo federal para Salvador no dia 2 de julho. Agora o texto será analisado pelo Senado, como informa a repórter Daniele Lessa.
27: A Câmara dos Deputados aprovou o projeto que estabelece a transferência simbólica e temporária da sede do governo federal para a cidade de Salvador, capital da Bahia, no dia 2 de julho de cada ano. O 2 de julho é o principal feriado estadual da Bahia, celebrando a consolidação da independência do Brasil com a expulsão definitiva das tropas portuguesas de Salvador em 1823, em lutas que tiveram a participação de figuras históricas como Maria Quitéria, jovem que se disfarçou de homem, ingressou no exército para lutar pela independência, mostrando grande habilidade no combate. Pelo texto aprovado, apresentado pelo deputado Léo Prates, da Bahia, a sede do governo federal será transferida simbolicamente para Salvador nessa data, em homenagem às celebrações da independência. A medida terá caráter simbólico e não interrompe o funcionamento normal das instituições em Brasília. Relator da proposta, o deputado Gabriel Nunes, do PSD baiano, destacou que a independência brasileira não se limitou a um único episódio, tendo a Bahia um papel central nesse processo, especialmente no Recôncavo baiano, que serviu como base de organização das forças que lutaram contra o domínio português após a proclamação da independência em 7 de setembro.
2: Naturalmente, o 7 de setembro de 1822 é de grande valia, de grande importância, representa o grito de independência do nosso país, mas ainda havia grande dificuldade na consolidação em diversas localidades e nosso estado teve um papel preponderante para essa consolidação, principalmente no nosso Recôncavo baiano.
27: O deputado Kim Kataguiri, do Missão de São Paulo, se manifestou contra a votação do projeto, argumentando que existem temas de maior relevância para serem aprovados no plenário da Câmara.
3: Tá muito caro o Congresso para fazer esse trabalho, para ficar decidindo sobre esse tipo de pauta. Sinceramente, vossas excelências acham que não há matéria mais importante, que essa é a prioridade para ser levado para o plenário, que não poderia aprovar numa comissão?
27: O projeto que estabelece a transferência simbólica da sede do governo federal para Salvador no dia 2 de julho agora será analisado pelo Senado. Da Rádio Câmara de Brasília, Daniele Lessa.
5: Direitos Humanos.
16: Clarissa Tércio, do PP de Pernambuco, critica a participação de crianças na última edição da Parada do Orgulho LGBT+, em São Paulo. A parlamentar argumenta que o evento possui conteúdo estritamente adulto e inadequado para menores de idade.
19: Segundo Clarissa Tércio, a infância está sendo utilizada como instrumento de militância ideológica por meio de financiamento público a entidades do setor. A deputada também acusa políticos da esquerda de realizar campanha eleitoral antecipada no evento.
5: Segurança Pública.
16: Os deputados aprovaram um projeto que proíbe atenuantes em crimes de violência sexual. Saiba mais sobre a proposta, que está pronta para entrar na pauta do plenário, na reportagem de Maria Neves.
20: A Comissão de Constituição e Justiça aprovou o projeto da deputada Laura Carneiro, do PSD do Rio de Janeiro, que proíbe a redução de pena para crimes sexuais, independente da idade do agressor. A proposta também veda a diminuição do prazo de prescrição de crimes de natureza sexual. O projeto ainda será votado pelo plenário. Atualmente, a legislação determina que nos casos de violência sexual cometidos por menores de 21 anos no momento da agressão e de maiores de 70 anos quando for proferida a sentença, a pena pode ser reduzida à metade. O tempo de prescrição também cai pela metade nessas mesmas circunstâncias. Uma lei que entrou em vigor no ano passado, também sugerida por Laura Carneiro, proíbe a redução de pena e de prazo de prescrição caso a vítima de violência sexual seja mulher. O objetivo do projeto aprovado é estender essa vedação a todos os crimes sexuais. O relator, deputado Ricardo Aires, do Republicanos do Tocantins, afirma que, embora a violência sexual afete na grande maioria dos casos mulheres e meninas, homens e meninos também podem ser vítimas e merecem igual proteção do Estado.
21: Nós vemos uma escalada no país de crimes sexuais. Acontece cotidianamente fatos lamentáveis, de maneira que, ao tirarmos das circunstâncias de atuação, de atenuação de pena, e também no que diz respeito aos a redução dos prazos prescricionais. Os praticantes desses crimes, nós vamos estar, de certa forma, colaborando com uma justiça que seja eficiente, que seja célere.
27: Com a mudança, todos os agressores sexuais ficarão sujeitos ao cumprimento integral da pena. O aumento do prazo de prescrição do crime também é importante, como explica Ricardo Aires, porque a justiça passa a ter mais tempo para investigar os casos. Da Rádio Câmara de Brasília, Maria Neves.
19: O Tony de Paula, do PSD do Rio de Janeiro, apresentou o projeto que prevê o aumento das penas para crimes contra a dignidade sexual de crianças e adolescentes quando praticados por ministros religiosos ou pessoas que exerçam funções equivalentes.
16: O deputado entende que a posição de liderança espiritual aumenta a gravidade dos delitos por causa da relação de confiança estabelecida com as vítimas e suas famílias. Para o Tony de Paula, é necessário adotar punições mais rigorosas para coibir esse tipo de violência.
19: Doutor Jaziel, do PL do Ceará, celebra o avanço da proposta que reduz a maioridade penal para 16 anos. No entendimento do deputado, a medida atende a um clamor da sociedade que quer o combate à impunidade.
16: De acordo com o Dr. Jaziel, a legislação atual serve de proteção para criminosos que atuam a serviço de facções, valendo-se da menoridade. O parlamentar espera que a matéria avance com urgência na comissão especial e no plenário da Câmara.
5: Meio ambiente.
19: Chico Alencar, do PSOL do Rio de Janeiro, denuncia ameaças sofridas por moradores da Serra da Chapadinha, na Bahia, que atuam na defesa do meio ambiente. Ele alega que as vítimas enfrentam intimidações relacionadas à especulação imobiliária e à exploração mineral.
16: O parlamentar cobra providências das autoridades para garantir a segurança dos defensores socioambientais e a preservação da área ameaçada. Chico Alencar afirma que vai acompanhar o caso para assegurar a proteção das pessoas envolvidas e dos direitos das comunidades locais.
5: Educação.
19: Proposta regulamenta o uso de uma terapia específica para o acompanhamento de pessoas com autismo. A repórter Sofia Peçanha tem os detalhes da regulamentação que está sendo analisada pelas comissões da Câmara.
0: A Comissão do Trabalho aprovou o projeto que estabelece critérios para a utilização da terapia baseada na análise do comportamento aplicado, conhecida como ABA. A proposta busca regulamentar a atuação de profissionais da saúde e da educação que utilizam a técnica, principalmente no acompanhamento de pessoas com transtorno do espectro autista. O objetivo é desenvolver habilidades de comunicação, socialização e autonomia, garantindo mais segurança e qualidade no atendimento, como afirma a deputada Flávia Moraes, relatora na comissão.
7: A intenção do projeto é justamente regulamentar, criar critérios, definir nível de qualificação, de capacitação para que os profissionais apliquem essa técnica. Porque, na verdade, no meio disso, a gente tem aqueles que não estão preparados e pela falta de conhecimento, de preparo, acaba comprometendo, ao invés de ajudar, compromete aí a saúde, o desenvolvimento dessa criança, dessa pessoa.
0: A ABA é uma abordagem baseada na ciência do comportamento, que utiliza métodos estruturados e reforço positivo para estimular o aprendizado e a adaptação do paciente. Pelo texto, a terapia poderá ser aplicada por profissionais das áreas de saúde e educação, desde que sejam graduados ou pós-graduados em análise do comportamento aplicada. Segundo a relatora, a definição de critérios mínimos de formação é essencial para evitar atendimentos inadequados e proteger os pacientes.
7: Então, por isso, a necessidade da definição aí desses critérios, das exigências de escolaridade, formação para esse profissional, para que a gente possa garantir mais segurança nesse tratamento, na aplicação dessa terapia.
0: A proposta também prevê que estagiários e acompanhantes terapêuticos atuem sob supervisão de profissionais qualificados. A expectativa, segundo Flávia Moraes, é ampliar o acesso ao tratamento em todo o país, com mais profissionais capacitados e maior cobertura nos municípios. Para ser aprovado, o projeto que estabelece critérios para a utilização da terapia baseada na análise do comportamento aplicada precisa ser analisado por mais 3 comissões, seguindo agora para a Comissão de Educação. Da Rádio Câmara de Brasília, Sofia Peçanha.
5: Justiça.
16: Adriana Ventura, do Novo de São Paulo, defende decreto legislativo contra medidas federais que regulam as redes. A deputada classifica os normativos do executivo como censura explícita e tentativa de cerceamento à liberdade de expressão e da imprensa.
19: Adriana Ventura também sugere a votação da proposta que acaba com o foro privilegiado. A parlamentar defende que todos os cidadãos e autoridades respondam sob as mesmas regras da justiça comum.
16: Na opinião de Raimond, do PT do Rio de Janeiro, as denúncias sobre uma suposta operação financeira ilegal envolvendo o filme sobre a biografia de Jair Bolsonaro aumentaram a rejeição à família. Segundo ele, os recursos para o filme seriam de fundo de previdência dos servidores fluminenses.
19: Para Raimond, as acusações configuram crime de evasão de divisas e ato de lesa pátria, agravados pelo envio de relatórios confidenciais do país a autoridades estrangeiras. Ele pede que a Procuradoria-Geral da República adote medidas severas diante desses fatos.
6: Eleições.
16: Bom, Gás, do PT do Rio Grande do Sul, questiona a decisão do Tribunal Superior Eleitoral que suspendeu a divulgação de uma pesquisa de opinião sobre a eleição para a presidência da República. O parlamentar menciona que entidades do setor consideram a suspensão inconstitucional.
19: Bongás explica que o levantamento abordava a reação popular diante de denúncias de repasses financeiros milionários envolvendo o Banco Master e o filme sobre Jair Bolsonaro. Para ele, as investigações sobre a suposta fraude financeira desgastaram a imagem da oposição.
6: Economia.
16: O prazo de responsabilidade de construtoras por imóveis entregues pode aumentar. É o que prevê projeto em debate no Congresso, como informa o repórter Luiz Cláudio Canuto.
8: O prazo de responsabilidade das empreiteiras por obras entregues pode aumentar, beneficiando os proprietários de imóveis. É o que prevê uma proposta em discussão no Congresso. O texto já foi aprovado pela Câmara e aguarda a votação no Senado. Pelo projeto aprovado até o momento, o Código Civil será alterado de forma a ser ampliado de 5 para 10 anos o prazo máximo em que o empreiteiro é responsável pela segurança e estabilidade das obras. Os prazos de garantia deverão variar com conforme o tipo de defeito encontrado na obra e começarão a valer a partir da entrega do imóvel, da conclusão da obra ou da emissão do auto de conclusão, o que ocorrer primeiro. O relator do projeto na Comissão de Constituição e Justiça da Câmara, deputado Toninho Vantcher, do PP do Paraná, propôs diferenciar os vícios e defeitos encontrados a fim de estabelecer prazos de garantia e prescrição diferentes, seguindo o modelo do direito espanhol. O prazo aumenta de 5 para 10 anos para problemas na estrutura ou na fundação que comprometam a segurança da construção. Aumenta de 3 para 5 anos para defeitos em partes da obra ou nas instalações que impeçam o uso do imóvel. E de 1 para 2 anos para defeitos de acabamento, como pintura, pisos e equipamentos instalados. Toninho Vantcher explica o alcance do projeto.
9: Ele vem trazer uma segurança maior para quem compra o imóvel. Você que vai comprar um imóvel, você vai ter uma garantia de 10 anos da estrutura, né, que é aplicada para você construir uma casa. Então, hoje é 5 anos, então você vai ter 10 anos se acontecer algum problema, algum episódio, por falha da construção, você tem direito de recorrer e a empresa tem que sanar esse erro. E nós relatamos esse projeto e fizemos realmente um relatório que atende o interesse tanto das construtoras como também daquele que compra o imóvel. Aquele que compra, ele tem que ter certeza que está comprando o imóvel em condições. E para isso ele terá 10 anos para poder reclamar caso ocorra alguma falha construtiva do imóvel.
8: O texto também prevê o direito do proprietário de pedir o cancelamento do contrato dentro do prazo de 1 ano, a partir do início da garantia. Mesmo nesses casos, o empreiteiro continua responsável pelos consertos durante o período de garantia. Por outro lado, a proposta aprovada na Câmara estabelece que a construtora ou o empreiteiro não será responsável se o imóvel não receber manutenção adequada ou forem feitas reformas que mudem a estrutura original da construção. O projeto foi apresentado pelo deputado Celso Russomano, do Republicanos de São Paulo. Para virar lei, precisa ser aprovado pela Câmara e pelo Senado. Da Rádio Câmara de Brasília, Luiz Cláudio Canuto.
1: Relações Exteriores.
19: Jandira Fegali, do PCdoB do Rio de Janeiro, relata os resultados de uma missão nos Estados Unidos para tratar de economia e segurança nacional. A deputada cita a entrega de documentos contrários à imposição de tarifas comerciais contra o Brasil e em defesa da soberania do PIX.
4: Jandira Fegali acrescenta que a comitiva também pediu a investigação de uma suposta lavagem de dinheiro envolvendo empresários e membros da família Bolsonaro. Ela informa que foram apresentados provas de remessas financeiras irregulares destinadas a um fundo no Texas.
1: Trabalho.
19: Câmara aprovou proposta que facilita o acesso de garis ao banheiro durante o serviço. O repórter José Carlos Oliveira explica como isso será feito.
6: As comissões da Câmara dos Deputados aprovaram um projeto de lei que garante ao trabalhador que exerce suas atividades ao ar livre o acesso gratuito a banheiros durante o serviço. A medida beneficia, por exemplo, os garis e os jardineiros. A proposta partiu do deputado Gilberto Abramos, do Republicanos de Minas Gerais, e prevê que o empregador cumpra a medida por meio da instalação de banheiros químicos nos locais de trabalho ao ar livre, ou faça parceria com outros empreendimentos que tenham banheiros disponíveis. O texto também garante o acesso desses trabalhadores a banheiros instalados em prédios públicos e privados. O relator na Comissão do Trabalho, o deputado Osésio Silva, do Republicanos de Pernambuco, regulamentou esse ponto.
17: A legislação brasileira deve criar condições para o trabalho de todos que sejam dignos. Em relação aos estabelecimentos comerciais, como esses estabelecimentos são privados, entendemos que é necessário que o acesso seja condicionado às exigências próprias do estabelecimento.

0: a inclusão dessas regras na CLT, Consolidação das Leis do Trabalho. O texto também foi aprovado na Comissão de Constituição e Justiça e segue para análise do Senado, sem necessidade de votação no plenário da Câmara. Da Rádio Câmara de Brasília, José Carlos Oliveira.
1: Transportes.
2: Beto Preto, do PSD do Paraná, informa a criação de uma subcomissão para acompanhar o fim da concessão da Malha Ferroviária Sul, prevista para 2027. Ele acredita que o tema exige ampla discussão diante dos impactos para os municípios atravessados pelos trilhos.
3: Beto Preto defende o debate de alternativas que ampliem a segurança nas passagens de nível e melhorem a convivência entre a operação ferroviária e o trânsito urbano. Ele diz que é preciso construir soluções que atendam tanto à população quanto à logística do transporte ferroviário.
2: Cobalcini, do MDB, defende a concessão de importantes rodovias federais em Santa Catarina como alternativa para acelerar investimentos em infraestrutura. Na visão do deputado, a falta de recursos públicos tem dificultado a execução de obras estratégicas para o estado.
3: Cobalcini afirma que a duplicação de trechos como as BRs 282, 470 e 153 são fundamentais para melhorar a segurança nas estradas e garantir mais eficiência no escoamento da produção catarinense rumo aos portos da região.
2: Termina agora o jornal Câmara dos Deputados, produzido pela Rádio Câmara, com trabalhos técnicos de Wellington Teles e apresentação de Luciana Vieira e Ana Raquel Macedo. Boa noite.
3: A Voz do Brasil está de volta na segunda-feira. Uma boa noite e um bom fim de semana.
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4: Olá, tudo bem por aí? Espero que sim. Eu sou Carol Denardi, repórter da Rede de Notícias Acaerte. Hoje você vai ouvir o presidente da Fundação Catarinense de Esporte, Jefferson Ramos Batista. O governo de Santa Catarina apresentou o maior investimento da história no setor, totalizando 121 milhões de reais por meio de 3 programas. Quem detalha esta nova fase do esporte catarinense é o presidente da FESPORTE, Jefferson Ramos Batista.
5: Tivemos a relação definitiva de 1.616 atletas, o maior Bolsa Atleta de toda a história de Santa Catarina, inclusive o maior valor aportado por um estado aos atletas catarinenses, serão injetados na economia catarinense nesse ano de 2026 e diretamente aos atletas 16,5 milhões. E claro, o que falar do nosso programa de incentivo ao esporte, o PIE, são 75 milhões injetados diretamente no esporte para ajudar as entidades esportivas, para ajudar o fomento de grandes eventos, para poder ajudar as equipes de alto rendimento e também o paradesporto. Temos um edital específico para o paradesporto, aliás, o único do Brasil, que traz Santa Catarina realmente como referência.
4: Jefferson Batista explica ainda a diferença prática entre os programas de iniciação esportiva escolar e o de incentivo ao esporte por meio de renúncia fiscal.
5: O PID é um programa de iniciação esportiva escolar. Nós repassamos um valor para as universidades e as universidades descontam as parcelas das mensalidades dos acadêmicos e os acadêmicos de educação física trabalham nas entidades em até 4 horas semanais para poder fomentar o esporte. Quem pode participar do PID? Entidades sem fins lucrativos, municípios, escolas, ou seja, é um programa de contraturno escolar. O PIES é um programa de incentivo ao esporte que nós lançamos editais específicos em 5 segmentos. No paradesporto, esporte educacional, esporte de alto rendimento, esporte de eventos e esporte de participação. O que significa isso? O governo do estado está deixando de arrecadar 75 milhões de ICMS e colocando no esporte de Santa Catarina e na FESPORTE. As empresas, em vez de elas pagarem o ICMS para o estado, elas podem aportar o recurso nas entidades que foram aprovadas no programa de incentivo ao esporte.
4: Você ouviu o presidente da Fundação Catarinense de Esporte, FESPORTE, Jefferson Ramos Batista. Um abraço e até a próxima semana com mais uma edição do Minuto de Santa Catarina.

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6: Ô, Vermelho.
7: Que foi, Zé Gaiada?
6: Agora eu tô vendendo frango semi-caipira.
7: Cê tá louco, Zé? Frango semi-caipira, nunca vi falar nisso. Frango caipira, eu sei que tem, mas semi-caipira, como assim?
6: É, não, é que antes eles moravam no sítio e agora estão morando na cidade.

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2: Dois amigos se encontram na rua, né? O primeiro pergunta, viu, você tem 100 reais pra me emprestar aí? Você tem 100 reais? O outro falou, rapaz, eu não costumo andar com dinheiro na carteira, não. O outro falou, e em casa? Ele falou, não, em casa tudo bem, graças a Deus.

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1: Ai, dando esses flashback aí, ó, a gente fica louco.

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1: E o pessoal do SIAT foram chamados para atender um português que tinha pulado do 20º andar de um prédio. Chegando lá na ocorrência, o português com o cabelo todo cheio de shampoo e o vidrinho na mão. Tava escrito no vidrinho do shampoo: para queda de cabelo.

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1: Estamos aqui na estrada escutando como toda tarde, Joel e Ribeiro de Blumenau, mas estamos nesse asfalto 101 aqui só escutando vocês, andando por tudo, Itajaí, esse tapete negro aqui, ó, e com a nossa voz no ar.

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1: 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Faleceu com 98 anos. Tá aqui o raidinho dela ligado comigo aqui. E guardei pra mim, porque não tem. 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O resto é balela. Como diz o pastor Castiga, as outras é...
2: Mais ou menos.
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2: Ô Zé Gaiado, por que que você não veio trabalhar ontem?
3: Ah, Vermelho, eu tava doente.
2: Ah, que mentira, rapaz, doente, tá. Toma vergonha, rapaz.
3: Não, eu tava doente.
2: Doente nada, rapaz, que viram você na balada aí, ficou a noite inteira em boteco.
3: É que eu tava doente de amor, procurei remédio na vida noturna. Ai, saudade dela.

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1: O pai com o filho no ponto de ônibus falou: filhão, quando a gente entrar no ônibus, você mente a sua idade, tá? Não fala que você tem 10 anos, não. Fala que você tem 9. O moleque falou: ah, por quê, pai? Não, que se você falar que tem 10, eu tenho que pagar a sua passagem. Aí entraram no ônibus, o cobrador falou pro moleque: quantos anos você tem? Ele falou: eu tenho 9. Mas quando que você faz 10? Ele falou: quando eu descer do ônibus.

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Jane Munarete na comunicação até o meio-dia. Que dia maravilhoso. Já olhou pra fora, já abriu a cortina do seu quarto, já deu uma olhadinha, que o sol bonito tá aí fora, que céu azul, que dia maravilhoso em Balneário Camboriú e também parte do litoral norte de Santa Catarina nesse sabadão. No final de semana promete, né? Como é que foi o seu dia dos namorados, hein? Conta pra mim. Mas passou, onde foi dia dos namorados, hoje é dia de seleção brasileira, é verdade, hein? Teremos mais tarde aí o jogo da seleção brasileira, todo mundo na torcida desde já. Eu já tô com a minha camiseta aqui já, só esperando o momento, né? Vamos ver o que vai dar Brasil e Marrocos hoje às 19 horas, horário de Brasília, né, galera? Também teremos o horóscopo da Camboriú aqui no Bom Dia Legal hoje, então fique ligado para saber como é que vai ser o seu horóscopo, o que os astros indicam para você. Música filé do dia, claro, sempre aquela especial escolhida a dedo para você. Previsão do tempo e temperatura, vamos ver se vai se continuar assim também todo final de semana o tempo. Fofocas, curiosidades, tudo que tiver de novo a gente tá passando para você. Roberto Carlos, o Rainha Detalhes, que só toca aqui na Camboriú FM, toca sim as melhores. Também tem anedotas do vermelho e a sua participação pelo WhatsApp desde já pra levar essa carimbada aí, ó. O 20 real tem carimbada só aqui na Camboriú FM.

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Madonna passando por aqui com Dren. Não, chuva não, sai pra lá, Madonna. Deixa esse sol maravilhoso aqui fora. Paolo também com a Claudinha Leite passando Te Amo Tanto. E Chris Brown abrindo Bom Dia Legal desse sabadão com Axel F.

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0: jogo da seleção brasileira estreia na Copa do Mundo 2026. Expectativa total para todo mundo aqui no Brasil, né? Você já colocou sua camiseta, hein? Eu hoje resolvi, ontem eu tava com amarelo, ontem também. Hoje eu resolvi botar uma verde, né? Mas torcendo pro Brasil sempre. Mas olha, falando sobre o Neymar Júnior, todo mundo quer saber, e tem muita gente que já sabe que ele não vai estar. Já desde o começo foi anunciado isso, que ele não estaria na estreia, né? Tá lesionado. Ele não, inclusive, não foi a campo ontem no treino também da seleção brasileira, antes da estreia hoje, né? Então, que o Brasil vai ter contra Marrocos às 19 horas. Mas, enfim, o que o Ancelotti tá falando aí, vale lembrar que o atacante, então, tá se recuperando dessa lesão na panturrilha, segue realizando as atividades físicas na academia, apesar de não ter treinado ontem também, inclusive, com a delegação. O Neymar ainda não foi confirmado pelo Ancelotti, inclusive pela Confederação Brasileira de Futebol também, para a próxima partida do Brasil, né? Então, assim, olha, existem boatos de que o Neymar também não vai estrear nem contra o Haiti, que é a próxima, depois do Marrocos, nem contra a Escócia. A CBF confirma que o jogador estará apto a jogar até lá. Está confirmando, mas ainda não se tem certeza se ele vai estar jogando. Então, quer dizer, dois jogos, os primeiros dois jogos do Brasil na Copa do Mundo, o Neymar com certeza não vai estar. Mas na próxima aí, né, contra a Escócia, quem sabe, né? Quem sabe? Olha só, opinião aí do Vini Júnior a respeito da seleção, ele está destacando que a seleção brasileira é favorita na Copa do Mundo. Sim, que você, o que que acha? Fala pra mim, hein?
1: Brasil!
0: Eu acredito na seleção brasileira, bora! Chegando as garotas do Brasil, então, com o Netinho. Bom dia legal pra você. Conta pra mim, tá acreditando no jogo da seleção brasileira ou não?

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Passando por aqui, sertanejo de raiz, Chico Rei Paraná, com você não soube me amar. Ou é Michael Schroeder e também Netinho, Netinho Baiano, passando por aqui com Garota.

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1: Manuel chegou em uma empresa que trabalhava com comunicação visual. Ele queria fazer uma faixa. Aí falou pro atendente: rapaz, o meu cãozinho se perdeu, quero mandar fazer uma faixa bem grande. O rapaz falou: mas o que você quer que escreve na faixa, português? Falou: escreve assim: volta, Lulu, estou morrendo de saudade.

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0: Agora não tem mais desculpas, só mandar seu feedback aqui pra gente, tá bom? Mandar um alusão pra todo mundo que tá desde o dia cedinho ligado na Camboriú FM, a Mauri tá ouvindo a gente em São Paulo, Itararé, o Gerson tá ligado em Itapema, a Lenita tá em Penha, o Marcelo tá em Navegantes, a Josi em Camboriú, a Cleide tá em Penha, bom dia, Andrade de Camboriú do São Francisco de Assis, bom dia Andrade, tudo bom com você? Marisa Martins também, do São Francisco de Assis, em Camboriú. Bom dia, tudo bem com você? Olha só, que bom, hein? Ligado na Rádio Top. A minha companhia de todas as manhãs, que bom, hein? Obrigada, Marisa, pelo carinho. Beijo aí pra você, galera de São Francisco, ligado com a gente, né, Andrade? Também a Edilza de Navegantes, tá ligado com a gente. O Paulo Salovski, que tá no Gravatá em Navegantes. É, quem mais? A Dirce Antonieta. Bom dia, tá de aniversário, Dirce. Tá me contando aqui, hein? Olha só. Parabéns, feliz aniversário, muita saúde, muita alegria, tudo de bom pra você, Dirce, obrigada sempre pela companhia. Claro, nós vamos tocar assim a música que você pediu, tá bom? Aguenta aí na programação até o meio-dia, toca assim, com certeza, tá bom? Beijo aí, vamos lá, então, vamos carimbar os nossos ouvintes, fiéis da Camboriú FM, só aqui tem essa carimbada aí. E tá chegando agora Forrest Frank, para nós ouvirmos juntos aqui na Camboriú FM com Always.
2: Oi.

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1: E vamos para a previsão dos três primeiros signos do horóscopo da Camboriú nesta manhã de sabadão. Vamos para os arianos, os taurinos e os geminianos. Áries, nascidos em 21 de março a 20 de abril, resolva assuntos do coração. A partir de hoje, Vênus intensificará o amor, trará mais harmonia com os filhos e aumentará as chances de você se apaixonar novamente se estiver só. Aproveite esse sábado para curtir um programa divertido e animado. Prazer e entusiasmo estarão de volta. Brilhe, solte a sua criatividade e curta as coisas boas da vida, Áries. Para você, taurino, nascido em 21 de abril a 20 de maio, a vida familiar entrará em um clima mais caloroso e acolhedor a partir de hoje. Fase deliciosa para receber gente querida, deixar o ambiente acolhedor ou se reaproximar de um parente que andava distante. Conversas com irmãos, pessoas próximas vão fluir melhor, com boa abertura para resolver um assunto adiado. Reencontros à vista para touro. Para você que é geminiano, nascido em 21 de maio a 20 de junho, a fase será animada na vida social e nas redes sociais. Aproveite o sábado para circular, ampliar amizades, descobrir novos focos de interesse e conferir tendências. Contem com o seu poder de articulador. Reúna as pessoas, geminiano, as pessoas interessantes. A conversa vai rolar solta e inspirar ideias criativas. O encontro inesperado trará informações úteis. Novo ciclo pela frente para Gêmeos. Logo mais previsões para você que é de Câncer, Leão e Virgem.

0: Budeme hrať, aký majú stoka muzika John Mayer con Love and the Weekend. Titãs, Lugar Nenhum. E a primeira do bloco, Forest Frank con Always.
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Estamos juntos, eu e você aqui, Jeane Monarete, na comunicação. Manda um alô pra gente aí, pra gente acabar te conhecendo também, hein? 47992-675901 é o nosso telefone. É só mandar o seu feedback por aqui, de onde você tá ouvindo a Camboriú FM. Quanto tempo você ouve? Fala um pouquinho sobre você. A gente adora conhecer os nossos ouvintes. Também você pode passar no nosso Instagram, seguir o Instagram da Rádio Camboriú, @RádioCamboriú. Também pode no meu, @GeaneMunarete. Geane com J, Munarete com 2 T no final. E a gente se conhece, se segue, tá bom? Combinado? Então, bora, porque a gente quer te fazer feliz. E a gente vai te fazer feliz com música boa, é claro. E Bruce Springsteen não fica pra trás, não. Essa música é boa demais.

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3: 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Vambora.

Vamos para a previsão do tempo, saber como vai ser o nosso final de semana aqui no litoral norte, Balneário Camboriú. Olha, nesse sabadão, sol com algumas nuvenzinhas, mas não chove. A mínima foi de 15, máxima 22. Vamos saber como é que vai ser amanhã, no domingão. O pessoal curtiu o final de semana junto com a gente. Sol com muitas nuvens durante o dia, períodos de céu nublado, à noite com muitas nuvens, mas também não chove aqui no litoral catarinense e nem em Balneário Camboriú. Amanhã a mínima será de 14, máxima de 21. Vai estar um pouquinho mais fresquinho pela manhã, enfim, mas vai dar um ótimo final de semana com muito sol pra gente aproveitar, descansar, curtir, viajar, passear, ir pra praia, ouvir a Camboriú FM. A temperatura nesse momento aqui em BC está em 18 graus. A sensação térmica ainda está mais baixa, 17.

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Pai e filha cantando juntos, é o amor, Zezé de Camargo e Luciano. Ei, Vanessa Camargo por aqui. Bonito demais, hein? Também o Grupo Menos é Mais, passando com Coração Partido. Versão de Coração Partido. Música linda também, Bruce Springsteen. A primeira do bloco musical, Candace in the Dark.

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0: Chegou a hora da música, filé do dia da Campurio FM. Chega nesse sabadão com uma música, um clássico do Ace Jazz, lançado pela banda britânica Jamiroquai. Isso em 2005, como parte do álbum Diamante. Olha só, a música, ela mescla uma melodia bem alegre com uma temática agridoce, digamos assim, né? Misturando aquele romance, aquela dor de coração, aí dor de amor não correspondida, tudo isso que fala essa música, que vai tocar agora, música Filé do Dia. Inclusive, a música, ela foi escrita pelo próprio vocalista, o J.K., em parceria com o tecladista da banda também, o Matt Johnson, e a faixa marcou o retorno da banda ao som do Ace Jazz, clássico que consagrou os da década de 90, a banda Jamiroquai, Seven Days Night, com música Filé do Dia de hoje.
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0: 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Adele com Liz and Me, passando por aqui nesse sabadão também, Barão Vermelho, o maior abandonado. E Jamiroquai, a primeira do bloco musical com 17 Sun, John, que é a música filé do dia de hoje, que volta daqui um pouquinho às 11, também volta às 2, às 5, às 8, porque filézão, é música filé do dia da Bambori FM.
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agora pro WhatsApp da Camboriú FM. Vem você junto com a gente pra cá pelo 479-92675901. Dá um alô pro pessoal que tá chegando por aqui agora. Cara, o Erivan tá em Blumenau ouvindo a gente, mandando figurinha aqui. Vamos ver como fica. Bom dia, olha só, mandou uma bandeira do Brasil aqui com uma bola no pé, hein? Então vamos fazer o seguinte, gente. Você que tá ouvindo a Camboriú FM agora, passa aí o que você acha que vai acontecer no jogo de hoje, hein? Qual é o placar que você vai dar pro Brasil e Marrocos hoje? Eu já dei o meu placar aí no Jornal da Camboriú ontem, mas vou passar pra você. Eu acho que vai dar 3-1 Brasil. É, então passa o seu placar aí pra gente também fazer essa brincadeira aqui no Bom Dia Legal, nesse dia de jogo da Copa, tá bom? Combinado? Erivan, muito obrigada aí pela audiência, pelo carinho com a Camboriú FM também. O Pancho, olha os pescadores estão ouvindo aí na Praia Central, no Rancho da Selma, né? Os pescadores aqui de Balneário Camboriú estão sempre ligados na Camboriú FM, estão com bandeirinha do Brasil lá, que eu vi, que outro dia o Pancho me mandou a foto. Então, manda aí o pessoal todo aí, os pescadores aí, ô Pancho, o placar, o que que vai dar hoje Brasil e Marrocos, tá bom? Tô esperando. Roberto, Laurindo, tá em Tijucas ouvindo a gente, bom dia, ótimo final de semana pra você também. Gilmor Brondani, tá ouvindo a gente no Rio Grande do Sul, em Panambi. Olha só, bom dia, Giane, grande equipe 90.1, estamos na sintonia, curtindo ótima programação, com ótimas músicas. Oh, valeu, Gilmor, coisa boa. Pode carimbar os gaúchos de Panambi e os colaboradores, colaboradores da empresa do Gilmor Brondoni, a ProEngie, é isso, né? Um abraço pra toda a galera aí no Rio Grande do Sul, em Panambi. Vamos carimbar? Carimbados todos os gaúchos e todos os ouvintes da Camboriú FM. Aí foi o Six Pines chegando com Bound and Bash. Too Much Heaven.

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1: Vamos para o horóscopo da Camboriú. Previsões agora para os cancerianos, leoninos e virginianos. Para você que é de câncer, nascido em 21 de junho a 22 de julho, a partir de hoje, negócios e parcerias estarão aquecidas. Ganhe dinheiro com seus talentos naturais e se estabilize. Bom momento para reformular investimentos e cuidar do conforto material. Aproveite também um sabadão para realizar um desejo de consumo. Compras de roupas, itens de beleza, objetos de design ou obras de arte serão irresistíveis para você hoje, Câncer. Leão. Para os leoninos nascidos em 23 de julho a 22 de agosto, a entrada de Vênus em seu signo destacará sua beleza, sua simpatia, alto astral e elegância. Vai dar vontade de renovar o visual, a imagem e também a maneira como você se apresenta, Leão. Negócios e relacionamentos surgirão naturalmente na vida social e profissional. Aproveite o sabadão para fortalecer vínculos de amizade. Para você que é de virgem, nascido em 23 de agosto a 22 de setembro, aproveite esse sábado para avaliar expectativas, elevar os sentimentos, se conectar com a força interior e o lado mágico da vida. O que você desejar poderá acontecer hoje. Uma proposta profissional inesperada virá na direção dos sonhos e poderá promover uma ótima mudança no lifestyle e na carreira. No amor, solte a imaginação e planeje o futuro a dois, virgem. Logo mais previsões para você que é de Libra, Escorpião e Sagitário aqui no Horóscopo da Camboriú.

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Guilherme Santiago, alô meu povo, também Rita Lee, Caso Sério, um remix dessa música, é sucessão aí, é clássica da Rita Lee. Também a primeira do bloco musical, Eiffel 65 com Boon & Bash com Too Much Heaven.

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0: hoje é dia de jogo da seleção brasileira. Você tá nervoso aí? Haja coração, como diz. Ah, meu Deus, brasileiro sofre, hein? Brasileiro sofre com a Copa do Mundo.
1: Brasil!
0: Olha só, dá uma emoção já. Eu já tô com a minha camiseta desde cedinho, já esperando aí pelo jogo mais à noite, às 19 horas, horário de Brasília. Em rede nacional, né? Canal aberto pra todo mundo poder assistir aqui no Brasil. Brasil e Marrocos. Mas olha só, tem uma coisa que tá animando bem a galera brasileira, que é uma coincidência pra nossa seleção na Copa do Mundo e que tá fazendo com que a gente acredite no Hexa. Verdade, olha só. É o que que é, olha, vou te contar. É que na última edição do torneio em 2022, no Catar, a Argentina, que levou a taça, ficou na chave C também, que é a chave que o Brasil tá. Só que na chave C ela ficou ao lado do México, Polônia e Arábia Saudita. Os argentinos ainda estrearam com derrota pra Arábia Saudita, então se o Brasil não passar hoje também não dá pra desesperar, não. Mas enfim, terminaram na fase de grupos como líderes, 6 pontos, e foram campeãs. Outra coincidência é que já na França, campeã de 2018, a edição disputada na Rússia também ficou no grupo C. A França ficou no grupo C com a Austrália, o Peru e a Dinamarca. É claro que a França venceu todas ali, liderou o grupo com 7 pontos, enfim, passou adiante, foi campeã. E nessa edição, então, a seleção brasileira segue na busca pelo tão sonhado Hexa. O povo brasileiro todo tá esperando isso já faz um bom tempo. Caiu justamente aí no grupo C da Copa do Mundo. É, o time vai enfrentar Marrocos hoje, depois Haiti e Escócia na fase de grupos. Esperamos que passe também, né? Não perca nenhuma. Vale lembrar que em 2012 também a seleção estava no grupo C junto com a Turquia. Em 2002, né? Junto com a Turquia, Costa Rica e China. E conquistou o torneio pela última vez, que foi aí que a gente sentiu e ficou feliz, hein? Torceu, hein? Mundial. É, além disso, aí no Mundial de 98 também o Brasil caiu no grupo A ao lado da Escócia, Marrocos, e chegou até o final, mas perdeu pra França, inclusive. Né? Então vamos esperar essa coincidência seja uma coincidência boa e que venha trazer, é claro, o Hexa pra todo brasileiro que tá esperando faz tempo, não é verdade? Então vamos esperar. Mas fala aí, fala pra mim aí, o que que você acha que vai dar o placar hoje, Brasil e Marrocos? Tô esperando, tá bom? Bora que tá chegando mais música agora, Max com Garaway aqui no Bom Dia.

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Simple Minds, Zephyr Ties. Também passando aqui, Kiko, Leandro e Bruno com KLP, KLP Minha Timidez. E Max, a primeira do bloco musical, Can't Get Away.

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0: Camboriú FM, vem você também junto com a gente pelo 479-9267-5901. Vou repetir, 479-9267-5901. Participa junto com a gente hoje, aos nossos ouvintes aqui, o Jogo do Brasil, claro, a gente quer saber o placar, o que que você acha que vai dar na partida de hoje, hein? Olha só, o pessoal já tá se pronunciando aqui, eu já falei que pra mim vai dar 3-1, que o Brasil sempre tem que tomar um pra daí se animar, né, gente? Esse é o time brasileiro, a gente já conhece. Mas enfim, olha só, o Adalberto, tá no, o que? O Adalberto Caju, tá ouvindo a gente, também passou aqui o placar dele, ele acha que vai dar 2-1. É um pro Marrocos, 2 pro Brasil, vai dar 2-1 Brasil. É isso aí, Adalberto, que legal, hein? Também a Mari do Pioneiros também, olha, a mulher participando, que legal, as mulheres participando também, né? Mulheres que são apaixonadas por esporte, por futebol, é isso aí, olha só. A gente adora futebol masculino também, né? Ô, Mari, vou te contar, hein? Nossa Senhora. Olha só, Brasil 3, Marrocos 1. Olha, a Mari vai junto comigo. 3-1, então, Brasil hoje é contra o Marrocos. Quero ver quem mais tá passando aqui. O Pancho mandou a fotinho, claro, com bandeira do Brasil ali na Praia Central, na barraquinha dos pescadores. Renato da Praia Bava mandando figurinha, não quis arriscar também, mas mandou uma bela mensagem. Muito obrigada, Renato, pelo carinho, tá bom? Luziane passou uma figurinha também. Deixa eu ver. Deixa eu ver o Adalberto. Show de bola, show de bola. Do Brasil, né? Quem mais também tá passando por aqui? Deixa eu ver o Zenir. Bom dia, Zenir. Tudo bem com você?
1: Bom dia, Rádio Camboriú. Bom dia, os funcionários da Rádio Camboriú. Bom dia, os ouvintes da Rádio Camboriú. Aqui é o Zenir da Barra. Se hoje vocês puderem atender o meu pedido, gostaria de escutar uma música do Skank, Na Cara do Gol, né? Oferecer para todos os ouvintes da Rádio Camboriú e a nós, todos os brasileiros. Hoje a nossa seleção joga e vou enviar um vídeo aí pra vocês aí de Tainha nas praias do Balneário Camboriú. Dali, Tainha. Que Deus abençoe o nosso sábado. E obrigado por esse excelente trabalho que vocês fazem. Funcionário da Rádio
0: querido,
1: Camboriú.
0: Obrigado. Obrigada, Zanir, pelo carinho. Olha só. Vai dar Brasil?
2: Brasil!
0: Bora pra Skank, é uma partida de futebol. Manda você também aí o placar. O que que vai dar hoje, hein? Brasil, Marrocos.
2: Brasil!

0: futebol.
1: Brasil!
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0: 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Jorge Benjor passando aqui por Raiz Tropical e Esperudira. Também Oswaldo Montenegro com A Lua e a Flor. É pra recordarmos, essa é antiga, essa nos levou ao túnel do tempo recordando. Inclusive foi tema essa música do Oswaldo Montenegro, Lua e Flor, de novela, né? Tema da novela da Rede Globo. Acho que era... Não lembro o nome da novela, mas que tinha aquele ator, o Sassá Mutema, né? Quem lembra isso, né? Quem é criança, era criança na época, agora já é adulto, né? Já tem barba e cabelinho branco, né? Lembra do personagem do Lima Duarte, o Sassá Mutema. Era tema dele, que ele era apaixonado pela Maite Proença, né? Que era a professorinha dele. Eu lembro muito bem disso. Eu era criancinha, pequenininha ainda, claro, mas eu lembro, eu assistia essa novela. Também a gente ouviu a primeira do bloco musical com Lost Frequence e Kelang Scott com Where You Know. 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

Bora para o WhatsApp da Camboriú FM hoje. Galera, hoje é animada para o jogo do Brasil com Marrocos, é. Vamos lá, manda seu recado. 992-675-90,1. Então, estamos fazendo uma enquete aqui hoje para saber qual placar de Brasil e Marrocos. Manda você aí o teu palpite para hoje, né? Tem gente que tá otimista. Os nossos ouvintes aqui da Camboriú FM, que são os melhores ouvintes, são otimistas. Todos aí, ninguém foi para trás, não. E disse que ia dar Marrocos. Todo mundo tá dizendo que vai dar Brasil. Olha só, o Elias tá ouvindo a gente também, Navegantes. Aliás, o pessoal tá mandando os coraçõezinhos hoje. Os coraçõezinhos não são vermelhos, não. Hoje são verde e amarelo, com a bandeirinha junto. Muito obrigada pela audiência. Elias tá no Meia Praia, Navegantes, ligado com a gente. Bom dia. Não quis arriscar um placar, não, Elias. Manda aí. Ainda dá tempo até o final do programa. Vamos ver ali. Quem mais também? Deixa eu ver que tá passando por aqui. A Luziane tá Navegantes ouvindo a gente, ó. A Luzi, ela não mandou também o placar aqui, porque ela tá com tanto frio, gente, mas tanto frio que ela tá puxando umas 500 cobertas, né? Pô, Luziane, não tá tão frio assim, não. Dá uma saidinha pro sol aí que esquenta. Olha só, coisa boa, nossos ouvintes são muito divertidos, mas manda um placar aí pra gente saber o que que você acha aí da seleção brasileira, tá bom? O que que você acha? Tá apostando no Brasil esse ano? Olha, também quem passou por aqui, tá passando por aqui, Marco Aurélio tá em Curitiba, lá sim tá frio, ele disse que tá frio, tá gelado em Curitiba, aí eu acredito, né, Marco Aurélio? E ele arriscou um placar Brasil, 4-1 Brasil, aí sim, né? Erivan, tudo bem com você ouvindo a gente também? Olha só, muito obrigada, tá em Blumenau, ligado com a Camboriú FM, bora carimbar o fim de fiel? Aí tem carimbar, Purple Disco Machine com Sophie and the Giants, Hypnotize It.

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1: Vamos para a previsão de mais três signos do horóscopo da Camboriú. Agora para você que é de Libra, Escorpião e Sagitário. Libriniano nascido em 23 de setembro a 22 de outubro, a vida social ganhará mais brilho com mudança de ambiente, novas amizades, atividades de grupo. Expanda sua rede social, a sua rede profissional e pessoal. Aproveite o sábado para fortalecer laços afetivos, somar forças com pessoas queridas, viajar ou conferir um evento cultural. Novidades de longe animarão o clima, prestígio e poder de influência em alta para você de Libra.
2: Escorpião,
1: nascidos em 23 de outubro a 21 de novembro, conexões profissionais estarão aquecidas a partir de hoje. Mesmo no sábado, você poderá descobrir boas oportunidades de associação ou de divulgação do seu trabalho em outras localidades. Transforme antigos padrões emocionais, a vida íntima ficará mais deliciosa com planos a dois para o futuro. Amor e carreira poderão caminhar juntos nesta fase.
2: Sagitário.
1: Previsões para você que nasceu em Sagitário, em 22 de novembro a 21 de dezembro. O sabadão trará conexões com pessoas queridas de fora, vontade de ampliar conhecimentos, aprender outro idioma e sair da mesmice com novas atividades e mudança de cenário. Um convite de longe inspirará uma viagem especial a dois. Bom momento também para formalizar uma parceria de vida ou de trabalho. Casamento e associações em alta para os sagitarianos. Daqui a pouquinho, previsões para você que é de Capricórnio, Aquário e Peixes.

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Zezé de Camargo e Luciano, Volta pro Meu Coração. Passou também a Gil, a cantora baiana com Maionese, e Purple Disco Machine com Sophie and the Giants com Hypnotized.

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2: O cara chegou na namorada e falou: ô, bem, vamos no cinema essa semana? Ela falou: ah, nessa semana eu não posso, não. Mas e a outra? Ele falou: ah, a outra eu já liguei, ela também não pode essa semana, não.

Conectada com o sucesso aqui, bom dia legal, vamos juntos até o meio-dia com muita música, informação, descontração, sua participação pelo WhatsApp 47992-675901. Tô esperando, hein? Tô esperando teu feedback aí, fala aí pra mim, o que que você acha que vai dar Brasil e Marrocos hoje? Qual é o placar, hein? Tô esperando, daqui um pouquinho a gente já vai passar o WhatsApp aí com a opinião dos nossos ouvintes. Os nossos ouvintes são de boa fé, viu? Todo mundo tá acreditando na seleção brasileira. E você, conta pra mim, hein? Bora! Rema e Selena Gomez chegando com Calm Down.

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0: Brasil!
1: É, o clima já tá no ar aí, o esquenta, hein? Mandar um alô pro pessoal que já tá mandando placar aí, olha só, deixa eu ver aqui, o Pancho tá mandando aí os pescadores aí da Praia Central, 3-2 pra nós, 3-2 pro Brasil, ele acha que o Brasil vai levar 2, eu tô achando que vai levar 1 só, hein? Opa, vamos ver quem vai acertar, hein, Pancho? Quem mais aqui? Vanderlei de Tijucas, bom dia, Vanderlei, tudo bem? Brasil 3, Marrocos 0, rumo ao Hexa, aí sim, hein? Aí sim.
0: Brasil!
1: Também quem mais tá passando por aqui? O Andrade também tá dizendo, o Andrade do bairro São Francisco em Camboriú, São Francisco de Assis, tá dizendo 3-0 pro Brasil. Andrade acha que vai sem levar nenhum. Que coisa boa, hein, Andrade? Muito obrigada aí pelo feedback. Quem mais tá passando por aqui pra olha, 2-1 Marrocos, o Elídio aqui de BC, do bairro das Ações também, ô Elídio, também acho que o Brasil tem que levar umzinho, né? Pra sair correndo atrás, né? Essa é a seleção brasileira, tem jeito, né? A gente já conhece, né? O brasileiro, mas enfim, que seja, né? Que seja a vitória do Brasil, não importa, né? Se é 2-1, se é 2-0, se é 3-0, se é 3-1, 4-5, 6, sei lá, né? O que importa é o que o Brasil vença, que ganha essa partida aí pra gente poder comemorar, né? Que faz tanto tempo que a gente não consegue comemorar uma Copa do Mundo. Eita! Um abraço também, olha, o Mauri de Tararé tá mandando placar aqui também. Brasil 2-0. Aí, Mauri, muito obrigada. Jota Quest chegando pra gente comemorar. Olha, já estamos aí em clima de jogo. De

vamos para a previsão do tempo para Balneário Camboriú e região. Neste sabadão, tempo de sol, tempo bonito em Balneário Camboriú. Olha só, vamos para a previsão então para hoje e para amanhã. Para você que está ligado com a gente, poucas nuvens, muito sol em todo o litoral norte catarinense também nesse sabadão. À noite, alguma nebulosidade. Como é que vai ser domingo? Vamos dar uma palhinha aí para ver como é que vai ser o domingão. É, o domingo vai ter muito sol, algumas nuvens, períodos de céu nublado durante o dia e à noite com muitas nuvens. A mínima foi de 15, máxima de 22 hoje para Balneário Camboriú. Já estamos com 19 graus.

Rádio Camboriú. 45 anos te fazendo companhia, Cidade Negra. Tony Garrido passando por aqui nos barracos da cidade. Esse é o sucesso do Gilberto Gil. Para quem conhece, a original foi gravada pelo Gilberto Gil. Baltimore também passando nesse bom dia legal de sabadão com Tarzan Boy. E a primeira do bloco musical, Jota Quest, com aquela energia boa. Pra frente, Brasil. Salve.

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bonito de Stall. Olha só, a música é um clássico do Ace Jazz, lançado pela banda britânica Jamiroquai em 2005. Faz parte do álbum Dynamite, um musical mescla aí uma melodia alegre com uma temática um pouco, meio doce, meio amargo, aquela mistura de romance com dor, de amor não correspondido, mais ou menos é isso aí que diz a música do Jamiroquai, que é a música filé do dia de hoje. Inclusive, essa música foi escrita pelo próprio vocalista, o JK, em parceria com o tecladista da banda, o Matt Johnson, e a faixa

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1: Obrigado.
0: Chat Pichote. De Vitor Hugo.
1: Vamos junto demais.
0: Obrigado, Pichote.
2: 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Grupo Pichote, Diego e Vitor Hugo com ex que nunca vira ex. Aí a coisa fica difícil, né? Jamiroquai, a primeira do bloco musical com Seven Days in Senegal. Música filé do dia que volta daqui um pouquinho, às 2 da tarde, também volta às 5 e às 8 da noite, porque é música filé, filézão, escolhida a Deus.

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0: vamos para os nossos ouvintes no WhatsApp da Camboriú FM, que mais bomba. Anote o telefone, salva aí no celular. 992-675-90,1. Agora é só mandar o seu feedback. Inclusive, estamos com o bolão do Bom Dia Legal hoje. Estreia do Brasil na Copa do Mundo com o Marrocos. Manda aí o que, que você acha que vai dar, hein? De placar hoje, Brasil quanto, Marrocos quanto, hein? Conta pra gente. Bom dia, deixa eu ver aqui o nosso amigo Ironei, tá em Itapema ouvindo a gente, o Ironei Aldo. Alô, bom dia, Ironei.
1: Bom dia, bom dia, viu? Nós estamos aqui em Itapema, aqui no Morretão.
0: No Morretão?
1: Ah, manda um solzinho pra nós aqui. Tá eu e o Marcão aqui trabalhando.
0: Opa, Marcão.
1: Veja aí, um beijo no coração, ótimo sábado. Camboriú FM, é a nossa rádio.
0: Aí sim, queridão. Obrigada, Ironei, Marcão aí ouvindo a gente em Itapema. Vou mandar sim, claro, mandar uma música boa. A próxima música vai especialmente pra vocês, é boa demais, então fica ligado aí. Quem mais tá com a gente aqui passando aqui? Olha, falando sobre o bolão, né? Tá arriscando aí o placar Brasil-Marrocos. Deixa eu ver aqui, deixa eu ver. É o Elídio aqui de PC. 2-1 pro Brasil, é claro, né? Eu quase que eu ia dizer Marrocos, gente. Não, né, gente? Não. É pro Brasil.
2: Brasil!
0: Também o chileno tá passando por aqui. É chileno, não é brasileiro, né, chileno? Não preferiu não opinar, mas ele tá mandando um beijo pra Cissa. Então tá bom, beijo pra você, Cissa, que tá ouvindo a gente também. Tá bom? Marcelo, bom dia, tudo certo com você? Que bom, hein? Olha só. Também o Aluir, tá ligado com a gente? Já mandei um alô pro Aluir, já. Então tá, bora lá, gente. Vamos agora mandar também. Ah, tá, o Gabriel Miller está chegando agora aqui com o placar também do jogo de hoje. Vamos lá, Gabriel Miller, está vendo a gente em Camboriú, beijo pra você aí. Olha só, o Gabriel Miller tá chutando aí 3-1 também. Olha, 3-1 tá ganhando aqui, hein? Mas enfim, o que é importante é que o Brasil ganhe, né, gente? O resto tá tudo certo, pelo menos passe as primeiras fases aí, depois começa o mata-mata aí, que o coração aperta. Mas bora lá, gente, hoje Brasil e Marrocos, então tá dando Brasil aqui no Bom Dia Legal, bom demais, hein? Hoverphonic chegando com música boa também, claro. The Wrong Place.

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1: Hora dos três últimos signos do horóscopo da Camboriú para você que é de Capricórnio, Aquário ou Peixes.
2: Capricórnio.
1: Capricornianos nascidos em 22 de dezembro a 20 de janeiro, a vida íntima e os laços profundos ganharão mais intensidade a partir de hoje. Troque confidências com o par ou com a família. Expresse os seus desejos e aumente a cumplicidade no amor. O sábado trará também boa energia para resolver um investimento ou assunto financeiro pendente. Valerá conduzir uma conversa delicada carinhosamente, Capricórnio.
2: Aquário.
1: Para você que é de Aquário, nascido em 21 de janeiro a 19 de fevereiro, mudanças na maneira de se relacionar, espontaneidade e soluções geniais trarão mais harmonia e leveza nas relações próximas, parcerias e também no casamento a partir de hoje. Faça sua escolha e se reinvente. O sábado será animado, divertido, com surpresas deliciosas no amor, que farão o coração bater mais forte. Curta momentos encantadores, aquariano.
2: Peixes.
1: Para você que é de Peixes, nascido em 20 de fevereiro a 20 de março, a partir de hoje o cotidiano ficará mais agradável, com cuidados de bem-estar, rotina e harmonia nas relações de trabalho. Aproveite o sábado para curtir o carinho da família. Você poderá negociar um imóvel ou firmar um bom acordo financeiro. Valerá também dar atenção ao corpo, seguir orientações de saúde e de alimentação. Treinar, caminhar fazem parte desses treinamentos e essa atenção ao corpo hoje, Peixes. O horóscopo da Camboriú volta agora na segunda-feira, logo após o Jornal da Camboriú aqui no Bom Dia Legal.
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0: Brasil.
1: É, hoje é dia de jogo na seleção brasileira, a seleção brasileira, o jogo de Copa do Mundo com a seleção brasileira. Hoje estreamos então Marrocos e Brasil, ou Brasil e Marrocos. O pessoal tá achando que vai ser fácil porque é Marrocos. Parece que não é um time grande, coisa lá, né? Mas que o Marrocos é bem organizado, eles vão partir com tudo pra cima do Brasil. Então vamos ver o que vai acontecer nas próximas horas ali do começo do jogo. Mas vamos falar da provável escalação do Brasil? Pois é, olha, tem sido um dos assuntos mais comentados, inclusive antes da estreia, né? Daqui um pouquinho aí o pessoal já começa a comentar bem antes aí, claro, as redes que vão transmitir o futebol já vão estar aí por 18 e pouco aí, 18:30 no máximo, já começar a mostrar as imagens, enfim, a preparação toda. Mas enfim, a tendência mesmo, segundo Ancelotti, é que o Brasil comece com Alisson, Danilo, Marquinhos, Gabriel Magalhães e Alexandro. Casemiro, Bruno Guimarães e Lucas Paquetá também estarão. Vini Júnior, Matheus Cunha e Rafinha. Essa escalação é a provável escalação. Pode ser que tenha mudança ali em cima da hora, mas enfim, é o que está se falando bastante aí, que o Ancelotti já programou todos esses jogadores aí para estarem já no começo da partida. Então depois, claro, vai ter mudanças, né? E aí, claro, pode acontecer, tudo pode acontecer no jogo, né? E é claro que vão ter também outras entradas de outros jogadores também. Mas enfim, no gol vai ficar o Alisson, então, como já era isso esperado, aí tem os outros nas laterais, o Danilo e o Alexandro, enfim, no comando aí, Gabriel Magalhães, enfim, Marquinhos deve ser uma das vozes de comando também, então, vamos ver o que a gente pode esperar da seleção brasileira hoje, estreando a Copa do Mundo.
0: Brasil!
1: Tiaquinho e Péricles cantando o hino nacional brasileiro pra gente aí. Não vamos arriscar, não, com o Belo e a Alcione, não. Vai, Tiaguinho e Péricles.

Camboriú FM, a rádio que a gente ama, Slow Rock, can't help falling in love. Tiaguinho e Péricles, hino nacional brasileiro, que assim seja. Bora, a gente já volta.

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0: 15 para o meio-dia, esse é o Bom Dia Legal que está chegando ao seu final neste sabadão lindo de sol aí fora. Tá friozinho? Tá friozinho, mas tá um friozinho delicioso para curtir. Enfim, hoje vamos àquela pipoquinha, quem sabe aí, aquele vinhozinho aí na hora do jogo, às 19 horas, em Marrocos e Brasil. Então, o Brasil e Marrocos, claro, tem que ser primeiro Brasil, Brasil e Marrocos, para dar Brasil, para não ter erro, gente, não ter erro. Tem que dar Brasil hoje, né? Não, o pessoal tá um pouquinho aí assustado, Marrocos, mas não tem como o Brasil não passar pelo Marrocos, né, gente? Por favor. Muito obrigada a todos que participaram do Bom Dia Legal, do Bolão do Bom Dia Legal, também todos os jogos do Brasil vai ter esse bolão, aí nossos ouvintes vão poder também se pronunciar, vão dizer o placar, o que estão achando da seleção brasileira também, tá certo? Tá combinado? Então, todos os jogos do Brasil, até o final da Copa do Mundo. Esperamos, é o que a gente espera. A Edilza de Navegantes está passando aqui também, dizendo, ó, Brasil 2, Marrocos 1. Todo mundo tá achando aí, grande parte, achando que o Brasil tem que levar aquele. A gente já conhece nossa seleção, tem que levar um para correr atrás, depois conquistar o jogo. Mandou, inclusive, o emoji aqui, uma figurinha do nosso canarinho, né? Com cara de mal, e assim que o Brasil tem que entrar hoje para jogar, né? Enfim, gente, muito obrigada pela participação. Bom final de semana para todo mundo, se cuidem. Segunda-feira, a gente volta aí bem cedinho no Jornal da Camboriú às 7 horas, depois às 8 com Bom Dia Legal, com muita música pra você. Tá legal? É claro, a gente não podia deixar de fechar hoje o Bom Dia Legal com energias boas pro Brasil, né? Então a gente vai jogar Jorge Benjor pra fechar o Bom Dia Legal com Filho Maravilha. E que venham muitos Filho Maravilha por aí, que venham Ronaldinhos, que venham o que é, que venham até Neymar, junto também pode ser, né? Enfim, que o Brasil ganhe, tá tudo certo. Beijo grande, gente. Até segunda. Se cuida. Tchau, tchau. Beijão.
1: Brasil!

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0: 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Meio-dia.
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0: 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Meio-dia e 20.
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1: Dois amigos intelectuais conversando, né? Eu domino muitas línguas, falou o primeiro. Inglês, francês, espanhol, alemão, japonês. Mas eu conheço uma língua que nunca vou conseguir dominar. O outro falou, é mesmo, cara? E qual língua você não consegue dominar? Ele falou, a língua da minha mulher.

0: 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Meio-dia e 48.
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0: Camboriú FM, 12 para as duas.
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2: Três amigos foram para um acampamento, né? E um deles tinha o apelido de Bafinho, mas era Bafinho porque ele tinha um mau hálito que ninguém aguentava, né? Chegou lá e tinha que dormir os três juntos ali, num colchão só. Aí os outros dois falaram assim: ó, rapaz, ô Bafinho, se você tiver que falar alguma coisa, você fala, dá uma cutucada na nossa perna aí, ó, que daí a gente cobre a cabeça pra você poder falar, que ninguém suporta esse bafo seu, não, esse bafo de jiboia. Tá bom, então tá bom. Ah, deitaram os três ali, logo o Bafinho já deu uma cutucada no pé de um deles, aí o outro falou: ó, ele vai falar alguma coisa, ele vai falar alguma coisa. Cobre a cabeça, cobre a cabeça. Os dois cobriram a cabeça, aí o Bafinho falou: peidei.

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0: Camboriú FM, 13 para as 4.
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5: O maridão chegou em casa 3 horas da manhã, totalmente bêbado. A esposa brava falou assim: que é isso? Isso é hora de chegar? Bêbado, 3 horas da manhã? Falou: não, nós tava no boteco lá e fizemos uma aposta e falamos que quem saísse primeiro da mesa pra ir embora é o que tinha a mulher mais feia do mundo. E eu fiquei até agora, né, mulher?

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0: Camboriú FM, 14 para as 5.
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1: 5:31.
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1: 5:39.
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1: Camboriú FM. 5:46.

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1: 5:59.
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1: 6:31.
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5: O cidadão encontrou a mocinha na rua que tava acabando de sair do serviço e falou: oi, menina, tudo bem? Ela: tudo bem. Eu fui lá na padaria hoje, eu vi você lá, você é muito bonita, viu? Ela falou: ai, obrigada. Ele falou: você ficou me reparando também ou eu tô ficando doido? Ela falou: não, não, você tá ficando doido mesmo.

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1: 6:37.
2: Ai, dando esses flashbacks aí, ó, a gente fica louco.

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1: 6:44.
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1: 7:18.
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1: 7:34.
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1: 8:25.
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10: Dois amigos tomando uma cervejinha no boteco, o primeiro falou assim: ei, rapaz, eu tô desconfiado da minha mulher, cara. Tô desconfiado da minha mulher, não sei não, viu? O amigo dele falou assim: ó, rapaz, sabia que você tá certo, porque aquela lá eu conheço bem, viu?

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3: 8:46.
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